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1: Aló, rapaziada, se liga no refrão. 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
1: Agora pra vocês eu vou contar aquele velho ditado que diz assim, ó. Quem vive de orgulho

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1: Alguém me viu aqui? Eu também não vi ninguém. Eu tava em casa, fui dormir com saudade.